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apresentação de mais uma emissão de aniversário. Boa noite pro primo. Será que é o primo rico, gente? Boa noite pra Sensata. E boa noite pro Joalisson, nosso jogador caro. E bora de música, já já eu volto com mais recadinho de Melo Quilário. Ah, e essas músicas, gente, quem baixou pra mim, que né, o dia hoje foi corrido, foi o Kiki, muito obrigada, Kiki, também. Hoje a emissão foi colaborativa. E também ao Size Fuski, pegou essas músicas aí que o Te Amo normalmente escuta aqui na rádio. Ah, a gente tá sabendo tudo, que família! Muito top!

Olha ali, o filho dele tá aí, o Igor Ila 96 é o teu filho. Ai, que massa, que bom que ele tá aqui, que ele vai ver que o pai dele é um cara bem querido por todos nós.

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1: E tem recadinho chegando, recadinho da Visitinha. Feliz aniversário, te amo desgraça, que Deus abençoe muito a sua vida e que esse novo ciclo seja cheio de paz, saúde, felicidade e muitas conquistas. E não faltem motivos para sorrir e comemorar. Aproveite bastante o seu dia e continua sendo essa pessoa divertida e especial. Um beijo, da

também te mandou um carinho. Salve, meu irmão, te amo, desgraça. Irmão, tem pessoas que passam na nossa vida e simplesmente nos transmitem uma paz absurda. E percebemos que você é uma dessas pessoas. Cara, que essa nova etapa da sua vida seja repleta de paz, alegria e saúde e sabedoria. Que essa data venha a se repetir por muitos anos, irmão. Felicidades, curte seu aniversário, você merece. Binho!

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1: Recadinho da Maluquinha. Te desejo toda a felicidade que este mundo tem para oferecer. Aproveite esse dia como se não houvesse amanhã. Parabéns, amigo. Aí o recadinho da Maluquinha.

a festa tá boa. Eu tô ao vivo aqui na Rádio Hollywood, não para de chegar recado. E também, ó, o pessoal tá querendo mandar mais recado ainda, hein? Feliz aniversário, te amo, desgraça. Tudo de bom pra você, muita saúde e felicidade. Esse aqui é um recado do Sisyphus. Chipsus. Te amo, desgraça. Apesar de te conhecer pouco, já dá pra perceber que tu é gente fina. Que nesse novo ciclo que se inicia, possa reiniciar seus sonhos. Te desejo muita saúde e sucesso na sua jornada. Um abraço do Aquiles. O Aquiles também aí mandando um recadinho.

E tem mais recado depois, deixa eu ver aqui. Eu li o do Aquiles, né? Te amo, desgraça! Feliz aniversário, meu amigo! Que Deus te abençoe, te dê muita saúde, felicidade e dinheiro. Porque juízo já vimos que não vem. Desejo tudo de bom da sua amiga Isa. É, eu devo concordar com a Isa, viu? Juízo já passou, já era. Esse não vem mais. Te amo, desgraça! Embora a gente não fale muito, deu pra entender que tu é um cara bacana. Continue sendo assim. Se fosse mudar alguma coisa, seria o nome. E pronto, né? Me sinto um pouco estranho falando seu nome. Mas aí, tudo bem, né? São traumas antigos. Feliz aniversário. Se divirta aí, parceiro. Um abraço do JH. Something in the way, Fala, meu amigo, tudo bem? Primeiramente, quero te desejar um feliz aniversário. Que Deus abençoe muito a sua vida e te dê sempre muita paz, saúde, felicidade e sucesso. Mesmo a gente nunca tendo se visto pessoalmente, considero você um cara muito amigo e próximo de mim. É muito bom poder contar com você, trocar ideia e ter essa amizade, mesmo de longe. E saiba que, sempre que precisar de qualquer coisa, pode contar comigo também. Tô aqui pro que precisar de verdade. Tamo junto sempre, meu mano! Gabriel L. Tá aí o recadinho do Gabriel.

Ai, é o som dessa diva, Trace Chapman. Deixa eu ler aqui um recado do Brisado. Parabéns, te amo, desgraça. Menos um ano de vida ou mais um ano de pura loucura? De qualquer forma, parabéns por sobreviver a mais essa. Te amo, desgraça. Tá aí um abraço do Brisado pra ti. E agora um recadinho vem da Pitaia. Feliz aniversário, te amo, desgraça. Que seu novo ciclo seja cheio de felicidade, saúde, paz, conquistas e muitos momentos especiais. Que Deus abençoe sempre os seus caminhos e que nunca faltem motivos para sorrir. Você merece tudo de melhor, hoje e sempre. Aproveite muito seu dia. Tá aí o abraço da Pitaia.

a Sensata também te mandou parabéns. Outra libriana aí, ó. Parabéns, libriano. Que não é tão libriano assim. Tu é libriano da Shopee. Brincadeiras à parte, passando pra desejar um parabéns a uma pessoa de coração justo, sorriso leve e um humor ácido. De alma leve e faz tudo ficar mais bonito e divertido. Que seu ano seja cheio de paz, boas escolhas e gente do bem. Que sua balança só incline para felicidade, amor e sonhos realizados. Que seu novo ciclo seja de muitas realizações. Parabéns, felicidades hoje e sempre é o que eu desejo de coração. Tá aí o recadinho da Sensata.

Ai, e chegou um recadinho tão lindo pra ti agora, meu amigo. Eu vou tentar não chorar, tá? Feliz aniversário, pai. Eu nunca poderia ter tido tantas referências igual tive sendo tua filha. Temos nossas desavenças, mas acredito que isso só serviu para fortalecer o laço que sempre tivemos. Tu é o cara mais engraçado, gentil e do teu jeitinho carinhoso que tem. Eu te amo para sempre. E ela pediu pra eu colocar também, se puder, põe a música Vagalumes, do Polo. Fala que é da Tatá. Pode deixar que eu vou baixar a música aqui pra você.

E ao som de Nath Roots, Sorri, Sorrei, tem recadinho da Anne do Rio, Anne Dório. Queria te desejar tudo de bom nesse dia de hoje. Muita saúde e muitas felicidades.

Recadinho aqui da Anitta. Oi, gaúcho. Eu não gosto de falar seu nick, então falo te amo só. Feliz aniversário, te amo. Tu sabe que eu adoro você, né? Eu fiquei muito chateada quando tu sumiu. Queria bater em você. Mas que bom que tu voltou. Eu adoro sua amizade, nossas conversas, sua companhia é adorável. Desejo a você tudo de bom, muita saúde, paz, sonhos realizados e muito sucesso. Um abraço bem apertado da gordinha, Anitta!

o recadinho agora é da Lua Nova. Olha, a gente se conheceu há pouco tempo, ainda por aqui. Mas já deu pra perceber que você é uma pessoa super alegre, descontraída e que transmite uma energia muito boa. Te desejo de coração muita paz, saúde, amor, felicidade e que não faltem motivos para você sorrir e aproveitar a vida. Que esse novo ciclo venha cheio de coisas boas, conquistas e momentos especiais. Que você continue sendo essa pessoa leve e divertida que faz bem ter por perto, mesmo que por enquanto seja de longe. Parabéns, te amo, desgraça! Tá aí o recadinho da Lua Nova. Lindo, lindo, hein? Só recados especiais. Deixa eu ver aqui se tem mais algum recado pra eu ler. Acho que não. Então agora... agora são recadinhos de voz. Segura, meu fio, segura, que vem recado mais massa ainda.

0: É, tá aí, ó, a Néfer falou e ela tá certa. Se hidrata, abre uma cerveja. Porque se chorar, tem um outro recadinho aqui. Preta, lê tu ali o meu PV, mulher. Bom, enquanto isso, deixa eu ajeitar aqui os recadinhos de voz. A gente encerrou hoje os pedidos, os recadinhos de voz. E eu realmente, vocês sabem que eu cheguei ontem de viagem, hoje eu fui trabalhar e eu cheguei agora em casa, gente. Então não deu tempo de editar. Mas a galera mandou os recados. Eita! E eu vou colocar aqui agora. Eu espero que eu não caia aqui do chat. Vamos lá? Primeiro recadinho? Silêncio. Primeiro recadinho é da Alice.
1: Boa noite a todo mundo. Boa noite, desgracinha. Feliz aniversário. Que Deus te abençoe, te dê juízo. E muitas coisas boas na sua vida. Você sabe o quanto você é importante pra mim, o quanto eu gosto de você, o quanto a gente já se divertiu nessas madrugadas por aí, rindo, escutando música, né? Tô com a voz horrorosa desse jeito, meu Deus. Mas eu não poderia deixar de te mandar uma mensagem de feliz aniversário, porque você é uma pessoa especial e merece de verdade. Te adoro, beijo.
0: Tá aí o recadinho lindo da Alice. E vamos ver qual é o próximo. Tem mais, tem muito mais. Vamos lá.
2: Ah, então achou que não ia ter nada, né? Não gosto de festa, blá, blá, blá, blá, blá, blá, blá. Mas então, você não se manda. Feliz aniversário, desgracinho. Te desejo de coração muita saúde, felicidade e tudo de mais lindo nesse novo ciclo. Que você continue sendo essa pessoa especial. E que nunca te falte motivos para sorrir. Te adoro. Desgraça. Que ódio.
0: Tá aí, não tem nome nesse recado. Mas tá aí, vamos ver. Se as gurias sabem de quem é. Deixa eu botar a música.

Deixa eu trocar a música, porque chegou aqui mais um recado. Eu só não sei de que nick que é. Feliz aniversário, pai! Quero te desejar muita saúde, felicidade e muitos anos de vida. Obrigado por tudo que você já fez e continua fazendo por mim. Tenho muito carinho e orgulho de você. Que seu dia seja tão especial quanto você é pra mim. Te amo. Aí um recadinho, só não sei de qual dos fios que é. Não veio assinado.

0: casa.
1: Que massa essa, né, gente? Acho que essa é a primeira vez que a gente tem recadinhos da família, né? Geralmente é da galera que a gente conhece do chat, dos amigos, né? Mas realmente, assim, é a primeira vez que a gente tem recadinhos, pelo menos eu, né? Que eu coloquei, é a primeira vez. E muito bacana, muito emocionante, né? Bem legal. Parabéns aí à família.

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1: Mais recadinho de voz chegando por aqui. Deixa eu dar um pause aqui na música para vocês ouvirem bem. Recadinho é da Nefer.
2: Parabéns, hoje é seu dia, que dia mais feliz. Parabéns, que Deus te abençoe com muita saúde, muitas felicidades, que esse novo ciclo de vida seja repleto de realizações para você. Beijos no seu coração, da Nefer.
1: Tá aí, recadinho da Nefer, e tem mais um bem especial.
3: Fala, meu querido irmão, te amo, desgraça. Aqui quem tá falando, claro que é o Léo Original, sem acento. Obrigado de nada. Meu querido irmão, tô passando aqui pra te desejar muitas felicidades. Parabéns pelo dia de hoje. Parabéns por mais um ciclo que se encerra, mais um ciclo que se inicia. Só posso te desejar toda a felicidade do mundo, muitas alegrias, sucesso, saúde, amém.
1: É, cuidado com o sequestro, né? Depois a gente conversa sobre isso. E mais um recadinho muito especial chegando pra ti, querido.
4: Fala, meu contigo. Como é que você tá? Aqui quem fala é o Felas. A minha voz tá estranha pra caramba, que não é novidade, mas eu tô ficando gripado. É isso aí. Hoje você tá em ótimas mãos com uma apresentação incrível da Ema, né? Quero desejar o melhor para você, muita saúde, dinheiro, paz não, porque a gente não quer paz, né, velho? Mas muita festa, muita resenha, muito chat e talvez muito PV, eu não sei se a gente pode falar essas coisas. E aproveitar e contar aí rapidão uma história do Te Amo. Nesse último patrimônio aí que tava lá em frente ao palco, passou uma menina, eu não sei o que, que ele falou, se ele olhou, se puxou pelo braço, pelo cabelo, sei lá. Eu sei que logo passou um namorado e ficou muito, muito bravo. E ficou encarando, te amo e tal, e eu, puta merda, velho. Lá vou eu. Nem sei se pode contar isso, era fofoqueira, mas vamos lá. E aí eu cheguei no cara, peguei ele pelo braço assim, falei, irmão, beleza? Ele, beleza, aí ele foi apertar minha mão, quase quebramos os dedos dele, né? Falei, pô, cara, ele não viu que você tava aí com sua mina. Não, porque ele chegou na minha, eu não sei o que. E o Tião nem chegou, tá? Eu não sei nem se ele sabe dessa história, porque a gente tava tão louco, eu nem comentei pra ele. E aí, assim, ele tá louco. Eu falei, ele é sempre louco. Mas tu para, porque eu sou mais ainda, velho. Não, deixa quieto. O cara foi embora. Eu fui lá, dei um abraço no Tião e vamos, dali. Esse eu te amo, velho. Meu irmãozão. Tô sempre junto e ele sabe que pode contar comigo pra caramba. Tamo junto, gente.
1: Tá aí o recadinho. Eita! Tá aí o recadinho do Felas.
5: Tá aí o recadinho.
1: Eita!
5: Tá aí o recadinho.

Pronto, arrumei. Tá aí o recadinho do Felas, que veio. Já veio com uma história, né? Aí, um pouquinho do que aconteceu.

Peço até desculpas aí, mas eu tô pelo celular e pelo notebook, só com o programa do Boss, né, pra poder fazer a emissão, e pelo celular aqui com os recadinhos. Então rolou aí o recado do Felas, deixa eu ver se tem mais algum.

passar na rádio. Tá, então agora vamos ouvir uma musiquinha aí. Depois eu tenho que baixar a música que a Tata pediu pra eu baixar. E depois... Ah, tem surpresa, hein? Eu vou ligar pra alguém.

eu tô de volta com uma pessoa muito especial que fez questão de fazer uma ligação ao vivo pra dar os parabéns pra essa joia rara aí do nosso querido amigo Te Amo Desgraça. E ela tá aqui ao vivo comigo, quer te mandar um recadinho. Boa noite, moça.

0: para falar para esse homem. Como é que a gente fala para esse homem? O Te Amo é um ser incrível que surgiu na minha vida anos atrás. E mais do que tudo, ele sabe que a gente é para a vida toda, né, Mid? Então, nesse dia, eu só posso te desejar tudo que há de melhor nesse mundo, que o universo conspire sempre a teu favor, para tudo aquilo que tu deseja se realize da melhor forma possível. Tu é um grande pai, tu é um grande marido, um grande amigo. Eu te amo demais. Desgraça, né? Me põe em cada apuro porque vai sequestrado, depois eu não sei o que que eu faço, né?
1: Eu só tô rindo e chorando.
0: E é isso, meu amor. Eu só quero que tu seja feliz sempre, esse ser iluminado que irradia alegria e bondade por aonde quer que tu passa. Um feliz aniversário. E tudo de bom. Eu te amo muito e pro resto da vida.
1: Ai, que coisa linda! Ele tá falando que meu teclado tá cheio de lágrimas. É pra tá mesmo, é pra tá, porque eu também tô aqui, ó. E olha que o meu coração é preto, nem tenho lágrimas no meu corpo. Ah, lindo demais, né? Ele merece esse carinho todo, né?
0: Ah, ele merece, merece muito, Nossa Senhora. Esse ser humaninho aí, ele tem que ser estudado pela NASA.
1: É, que cara sensacional. Olha, gente, nós todos estivemos agora juntos por causa do aniversário do Léo. E, nossa, assim, eu voltei para Santa Maria leve, feliz, com o coração assim transbordando de tanto carinho, sabe? É muito bom ter essa sensação de ser querida por tanta gente bacana. E que turma bacana que a gente encontrou aqui, a gente vive o real, né? E o Te Amo faz parte disso tudo, assim, há muitos anos. Vocês que já se conhecem há muito mais anos do que eu conheço vocês. Mas, assim, todos me recebendo, é a música Você Me Faz Tão Bem na cabeça. Ah, é, tem história aí, tem muita história pra gente contar aí. A gente vai ter que. Ih, gente, eu não sei, é muito programa para contar tanta história. Mas uma das histórias que a gente pode contar agora do Te Amo é que ele sumiu da festa, gente. Ele sumiu, ele simplesmente desapareceu, ele não deu tchau para ninguém. E
0: Ele foi
1: aí,
0: buscar o filho dele. Ele foi buscar o terceiro filho.
1: ele disse que foi
0: Isso.
1: buscar o filho que tava numa festinha, né?
0: Isso, ele foi buscar o terceiro filho, que era um compromisso que ele já tinha dito. Gente, eu vou sair para buscar o meu filho. E não voltou.
1: Não
0: E aí, para
1: voltou.
0: minha surpresa, não voltou.
1: Não voltou.
0: E aí, para minha surpresa, eu disse: Te amo, desgraça, estragou o celular.

0: gente. Muito obrigado.
1: Tamo junto.
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0: Pode ensinar.
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Vocês aprovaram a canção? Vamos fazer um teste aqui, bicho. A galera gostou. Foi mais um nas suas mãos. Não sei se por carência ou falta de opção.

0: Adorei, adorei. Quem gostou pode fazer muito barulho aí. Que felicidade, que felicidade.
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Fio. Agora é o seguinte. Levantem suas duas mãos aí para que a gente possa fazer uma grande corrente positiva. Levantem-se das cadeiras. Vamos para cima. Para a gente fazer uma corrente de frequência. Para que todos vocês saiam daqui essa noite equalizados na frequência do amor. O amor é a única revolução verdadeira. E a gente veio aqui celebrar essa noite. O poder

esse momento, porque estamos aqui para celebrar o amor como a única revolução verdadeira. Um sentimento que está contido na existência, mesmo que você não acredite em Deus.

reconheça a pessoa que está ao seu lado. Você vai dar um abraço quem estiver ao seu lado agora. Abrace quem estiver ao seu lado. Sinta as energias positivas do amor. O amor fraterno, o amor revolucionário, o amor que faz com que as pessoas façam suas maiores atitudes de coragem. Dê um abraço quem estiver ao seu lado. Sinta as energias positivas invadindo seu coração, sua alma, seu espírito, para que você

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1: Salve! Ok. Rincon Sapiência, conhecido também como Money Congo, certo? Quando alguém fala que eu não sou um MC acima da média, eu falo... Eu não entendo nada, pai. A cultura do MC...

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2: 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Diga Arnaldo e Zé Neto e Cristiano, junto e misturado, hein?

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Queremos avançar rapidamente em dias que com certeza daríamos tudo para viver novamente. Vivemos ansiosos, por vezes até mesmo receosos, desprezando nosso presente, presos num passado inconsequente e sem perceber, não nos preparamos para o futuro que está logo à frente. Queremos abraçar o mundo, sempre achando que estamos prontos para tudo. Mas para proteger o sentimento profundo, utilizamos o mais frágil escudo. Pensamos que precisamos aprender errando. Mesmo sofrendo, continuamos tentando. Cientes de que, mesmo com toda essa dor, o que seria de nós sem tomar diariamente uma dose de amor?

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Bom dia, hollywoodianos! Aqui quem está falando é o Léo Original, o seu amigo de todos os dias e todas as horas, presente aqui mais uma vez na Sala Hollywood para mais uma emissão, mais uma edição do nosso Bom Dia Original. Aquela emissão para a gente dar o start no nosso dia, para a gente começar o nosso dia naquela vibe, naquela adrenalina, naquele pique. E é claro que teremos boa música, teremos uma play mais uma vez aqui agitada para colocar todo mundo para curtir. E quem quiser, óbvio que vai poder participar mandando o seu pedido musical. Basta ir ali no meu PV, manda direitinho o nome da música que vocês gostam de ouvir, que vocês querem pedir, nome de quem canta, tudo certinho que a gente coloca pra tocar, certo? Lembrando que a partir da primeira pausa a gente já vem trazendo aquelas informações das temperaturas, trago também o meu bom dia para cada um de vocês de forma individual e também começo com a leitura do horóscopo semanal para todo mundo ficar bem informado e sabendo o que os astros reservam para vocês, para cada um de vocês nesta semana. Previsão então do horóscopo semanal. Quer saber o que os astros estão reservando para vocês? Fiquem ligadinhos que daqui a pouco eu começo com a leitura do horóscopo. Então lembrando, quem quiser participar dessa emissão mandando seu pedido musical, basta ir ali no meu PV, manda o nome de quem canta, o nome da música, tudo certinho, que a gente coloca na play, certo? Vamos então começar essa emissão com muita música boa. As primeiras músicas fui eu mesmo que já pré-selecionei pra gente começar naquele pique, naquela vibe e todo mundo curtindo boa música, tá ok? Então aumenta aí, bota lá no último volume e vem curtir comigo!

E vocês ouviram New Radicals com You Get What It Give, Ben Rector com Loving You Is Easy, Sugar Ray com Someday, Jason Mraz com Love Someone e Smash Mouth com Walking on the Sun. E abrindo esta playlist do Bom Dia Original de hoje, tivemos Mitchell Tempany com Ain't My Problem. E assim a gente vai fazendo o BDO, o Bom Dia Original desta terça-feira, dia 29 de setembro de 2026. Neste exato momento, 7 horas e 59 minutinhos, horário oficial de Brasília. E como vocês já sabem, ou para quem ainda não sabe, Léo Original falando aqui diretamente de Porto Alegre, a capital dos gaúchos, onde neste exato momento os termômetros estão marcando que a temperatura está em 18 graus, de amanhecendo com bastante chuva aqui na capital da gauchada. Muita chuva, passou a madrugada toda chovendo. Então vamos atualizar como estão as temperaturas pelo país. Temos que neste exato momento em Florianópolis os termômetros estão marcando 20 graus, em Brasília 23, Rio de Janeiro 25, Curitiba 17, Belo Horizonte 24, Fortaleza 28, Recife 27, João Pessoa 26 e lá em São Paulo 22 graus. Temperaturas passadas a limpo, temperaturas informadas para todos vocês. Vamos agora trazer aquele bom dia, né? Bom dia para cada um de vocês que aqui está presente na Sala Hollywood, conferindo esta emissão do Bom Dia Original de hoje. Começo mandando aqui o meu bom dia e o meu abraço e o meu beijo e tudo aquilo que tem direito para cada um de vocês. Muito obrigado pela audiência, muito obrigado por aqui estarem. Mando primeiro o meu abraço, meu bom dia para o Alcides 41, que está por aqui. Muito obrigado pela sua presença. Ao Bento Smart, que também está por aqui. Grande abraço para você, um bom dia, obrigado pela companhia e pela audiência. Quem mais? O Dart Mal, que também deve estar aqui, apenas de link presente, mas está por aqui. Aquele abraço para você. Quem mais? Pro Eduardo 28. Muito obrigado pela sua presença e aquele abraço para você. O Homem Triste, que também está por aqui. Não fique triste. No BDO, no Bom Dia Original, não tem como ficar triste. Com muita animação. Aquele abraço para você também. Abraço, beijo e bom dia também vai para Isa Bettinelli. Obrigado pela sua presença. A Darkzinha chegou agora também. Vai aqui o meu beijo e meu bom dia para ela. Assim como a

desde cedinho. E pra Pitaia, que acabou de chegar aqui na Sala Hollywood para curtir esta emissão. Muito obrigado pela audiência de todos vocês que estão curtindo esta emissão do Bom Dia Original. Dá bom dia também para Elis, que acordou e veio para o Bom Dia Original. Aquele bom dia para você também, Elis, obrigado pela presença. Maluquinha dizendo que acordou e tá faminta. Cadê o misto? Olha, depende. Se for o meu amigo misto, se não estiver trabalhando, tá em casa babando. Se for um misto quente, aí tem que passar aqui, né, meu bem? Aí a gente faz aquele misto quente pra ti, né? Faz aquele misto quente pra ti. Certo? Então vamos começar com a leitura do horóscopo de hoje para esta semana. Vamos começar, deixa o pessoal ligar. Play. A Pitaia estava tentando localizar a Play. A Elis caiu, chegou, voltou. Todo mundo ligando a Play para ouvir o que os astros reservam para vocês nesta semana. Meu amor, peixes não é o melhor. O melhor signo. Eu já te disse que é Libra. Depois pode vir peixes. Mas o melhor é Libra. Então, vamos começar com a leitura do horóscopo. Leitura começando pelo signo de Áries. Signo de Áries para essa semana, a previsão do horóscopo diz o seguinte para todos vocês, arianos. Você deverá dedicar mais atenção às parcerias e aos acordos, procurando compreender melhor as necessidades das pessoas, mas sem deixar de defender os próprios limites. No processo, algumas conversas poderão revelar sentimentos, preocupações ou informações que estavam sendo evitadas. Tome cuidado para não agir com desconfiança ou tirar conclusões antes de entender toda a situação. Nos relacionamentos afetivos, em específico, emoções intensas tenderão a aumentar as cobranças ou levar a disputas de poder. Será necessário ter maturidade para evitar conflitos provocados por inseguranças. Busque, portanto, controlar a impulsividade nos momentos de irritação, especialmente diante de contrariedades. Certo, arianos? Deixa eu ver o que estão falando aqui na sala. Deixa eu ver aqui. Darkzinha dizendo que o dela custa a chegar, mas sempre chega, Darkzinha. Sempre chega. Maluquinha dizendo que libriano em cima do muro. Depende. Não sou tão em cima do muro assim, não, hein? Só pra ficar registrado, tá, meu bem? É tão controlada. É sim, controlada. A Pitaia é muito, muito controlada. A visitinha voltou. Tá por aí. Aquele beijo, aquele bom dia pra você também, visitinha. Obrigado pela presença. Eu sou exceção, né, bem? Eu sei que eu sou exceção. Vou mandar aquele abraço também, bom dia pro Marcos 43, que também chegou aí na sala. Tu é fora desse signo. Eu sou libriano na essência. Eu sou totalmente libriano. Vamos com o próximo signo de touro. Eu sou libriano na essência. Elis, bom dia pra você também. Eu tinha dado bom dia, mas vai de novo bom dia. Essência peixes. Vive romântico. Fazer o quê, né, bem? Fazer o quê? Bom dia

para o Espevitado, que chegou agora também aqui na sala. Aquele abraço para você, bom dia. Não tem problema, Elis. Aqui a gente dá tempo para todo mundo ligar play, ouvir e ficar ligadinho. Certo? Vamos com o próximo? Seguindo de Touro. Para essa semana, o horóscopo para Touro diz o seguinte: você precisará organizar melhor a rotina profissional, visto que algumas questões poderão exigir mais atenção e disposição para lidar com mudanças. Nesse contexto, evite assumir mais tarefas do que conseguirá realizar. Além disso, não crie expectativas que não correspondam às condições atuais. Nos relacionamentos, conversas profundas tenderão a trazer à tona sentimentos, cobranças ou assuntos que estavam sendo evitados. Será importante agir com sinceridade, mas sem transformar as diferenças em conflitos. Por fim, tome cuidado para que os problemas familiares não interfiram no seu equilíbrio emocional, especialmente nos momentos de irritação. Tenha paciência para encontrar soluções práticas no lar. Certo, taurinos? Assim foi o signo de vocês para esta semana. O próximo é o signo de Gêmeos. Gêmeos! Alô, geminianos! Cadê vocês, geminianos? Estão na sala? Estão na sala para acompanhar? Então vamos de signo de Gêmeos. Você desejará dedicar mais atenção aos projetos pessoais e aos momentos de lazer. Apesar disso, precisará equilibrar a vontade de se divertir com as responsabilidades do cotidiano. No ambiente profissional, algumas situações tenderão a exigir mais organização e concentração, especialmente diante de mudanças ou informações que deverão ser analisadas com cuidado antes de qualquer decisão. Ao mesmo tempo, evite que esse cenário gere irritação. Para tanto, administre melhor o seu tempo e direcione a sua energia para aquilo que realmente precisa ser resolvido. Ainda neste período, procure controlar a impulsividade ao se comunicar, pois palavras arrogantes ou autoritárias apenas causarão desentendimentos com as pessoas próximas. Certo, geminianos? Esse foi o signo de vocês para esta semana. Deixa eu ver aqui o que estão falando. A Luquinha dizendo para Pitaia passar no RH. A Pitaia dizendo que o RH está fechado. O RH nunca está fechado, ô Pitaia. Está sempre funcionando, sempre a pleno. Certo? Vamos com o próximo. Vamos com o próximo e o último desta rodada, que é o signo de Câncer. Signo de Câncer. O signo de Câncer. Léo, sem acento, obrigado, de nada. O RH está sempre aberto. Sempre aberto. Sempre funcionando. O RH é aquele setor que está sempre aberto, que pode lhe chamar a qualquer momento para dar aquela passadinha no RH. Então fiquem sempre espertos. É, a maluquinha trabalha no RH. Exatamente. A maluquinha é a mais nova funcionária do RH. Deixa eu dar aqui aquele abraço. Mandar aquele abraço para quem está me ouvindo. Um beijo e um bom dia para todos vocês que estão ligadinhos nesta emissão. Câncer, para esta semana, você tenderá a dedicar mais atenção às questões familiares e domésticas, buscando resolver pendências e estabelecer uma convivência equilibrada dentro de casa. No processo, inseguranças ou assuntos que exigem conversas sinceras poderão vir à tona.
evite, nesse contexto, agir de forma precipitada. Pelo contrário, procure compreender diferentes pontos de vista antes de tomar uma decisão. Na vida afetiva, sentimentos intensos favorecerão um envolvimento maior, mas também aumentarão o risco de cobranças, reações impulsivas e ciúme. Será necessário ter maturidade para preservar os relacionamentos. No setor financeiro, contenha gastos motivados pelos desequilíbrios emocionais. O autocontrole permitirá manter o orçamento estável, cancerianos. E assim foi a primeira rodada de horóscopo dos signos para esta semana. Deixa eu ver o que estão falando aqui no chat a respeito de tudo que estamos falando, estamos lendo. A maluquinha dizendo que vai botar ordem no RH, isso aí, meu amor, dá aquela repaginada no nosso RH. Quem mais? Deixa eu ver aqui. Elis dizendo que uma vez mandaram ela ir no RH, mas chegou lá, a pessoa tava dormindo. Que fase. Maluquinha dizendo que vai pôr ordem no RH. Isso aí, meu bem. Põe a ordem. Certo, minha gente. Então, daqui a pouco a gente volta com mais uma rodada da leitura do horóscopo semanal para todos vocês. Daqui a pouco a gente volta com a leitura dos signos de Leão, Virgem, Libra e Escorpião. Certo? Nem tem o som, deixa o som lá no último volume que a gente vai de mais música boa por aqui. Lembrando, quer fazer o seu pedido musical? Quer pedir aquela música pra cima, divertida, animada, que vocês começam um dia de vocês a pleno? Bota ali no meu PV, vai ali no meu PV e faça o seu pedido musical, aquela música que vocês gostam de ouvir. Manda ali o nome direitinho de quem canta, o nome da música, que a gente coloca na nossa play aqui do BDO de hoje. Então, aumenta o som e vamos juntos curtir mais música boa, porque no Bom Dia Original, o que a gente tem é música boa.

E vocês ouviram meu grande, vou dizer, não ia, eu ia dizer amigo, né? Mas o Teddy Corrêa, não temos amizade, obviamente, seria muita pretensão da minha pessoa dizer isso. Mas é um grande, grande cantor. Já tive a oportunidade uma vez de trocar uma ideia com o Teddy. E é um ser humano incrível, o Teddy Corrêa. De verdade. Quem pôde conhecer e quem pôde trocar uma ideia com o Teddy Corrêa, tenho certeza que reconheceu o ser humano incrível que é esse cara. Realmente é uma pessoa incrível. Gente boa, assim, ó, cara de uma índole fantástica. Então a gente ouviu aí Nenhum de Nós com a música Você Vai Lembrar de Mim. Antes tivemos Katy Perry com Last Friday Night. João Gomes com a música Aquelas Coisas. Cristina Aguilera com Lady Marmalade. Anitta e Maluma com Sim ou Não. E abrindo este bloco tivemos Akon com a sua Ringtone. E assim a gente vai fazendo e dando prosseguimento com esta emissão do Bom Dia Original desta terça-feira, dia 29 de setembro de 2026. Neste exato momento, 8 horas e 39 minutinhos, horário oficial de Brasília. E atualizando aqui, que eu tô com a TV ligada, para quem tá assistindo ou para quem não tá assistindo, Austrália e Brasil, 21 minutos do segundo tempo, placar é de 2-2, amistoso, segundo amistoso do Brasil com a seleção australiana, diretamente de Brisbane, lá a cidade dos Bee Gees. Exatamente, o Brasil vai empatando neste novo ciclo que se iniciou aí há pouco aí para a próxima Copa do Mundo. Então o Brasil vai empatando em 2-2 neste momento com a seleção australiana. Gols marcados pelo Wanderson e pelo Rafinha. Certo? Vamos agora com mais uma rodada de signos do horóscopo para todos vocês. Deixa eu primeiro dar o bom dia, claro, bom dia para quem tá me ouvindo, bom dia para quem tá chegando, bom dia para quem tá ligadinho aqui no Bom Dia Original. Vai aqui meu beijo, meu abraço e o meu bom dia para Cleópatra, que chegou há pouco aí, tá por aí e tá aqui curtindo o Bom Dia Original. Quem mais? O Danilo também chegou faz pouquinho tempo, tá por aí. Meu irmão, te amo, desgraça, agora um ano mais velho. Ontem quebramos tudo aqui com a emissão de aniversário do Te Amo. Olha, emoção demais tivemos ontem à noite aqui, com direito, inclusive, aos filhos do Te Amo estarem aqui na sala, mandarem seus recadinhos. Foi simplesmente demais, foi simplesmente fantástico de a gente ter essa emissão ontem aqui com o Te Amo. Foi realmente assim top, top demais. Muita gente, todo mundo eu acho que estava aqui ontem se emocionou com a emissão de aniversário do Te Amo. Não sei se ele está me ouvindo, mas deixo aqui meu registro, meu bom dia e mais uma vez parabéns por mais um ciclo que se encerrou e outro que está se iniciando, se iniciou ontem. Certo! Vamos então com mais uma rodada de horóscopo para todos vocês. E o Brasil acaba de fazer o terceiro gol. Bruno Guimarães, 3-2 agora para o Brasil em cima da Austrália. Gol do Bruno Guimarães, o volante brasileiro que joga no Arsenal da Inglaterra. Nufo, nufo, nufo. Tu não tá me ouvindo? Caiu a minha emissão? Não acredito que a emissão caiu. Não, não caiu. Ah. Nufo, nufo, nufo. Ah, tá.
já é isento, não tá me ouvindo. Ouvindo nufo, nufo, nufo aí. Então vamos com... Caiu eu de sono, desapitado. A gente foi até tarde ontem, eu sei. Tem sido frequente isso. Vamos então com o próximo signo de Leão. Leão para esta semana. Você sentirá necessidade... É frequência. Muito bom, por sinal. Você sentirá necessidade de se posicionar, defender suas ideias e cuidar da maneira como é percebido pelas pessoas ao redor. Neste período, conversas familiares poderão trazer à tona assuntos delicados, lembranças dolorosas ou diferenças de opinião. A situação pedirá paciência para não transformar as pequenas divergências em grandes conflitos. Em relação à vida pessoal, haverá mais disposição. Contudo, caso as suas ações sejam limitadas, tenderá a ficar extremamente irritado. Para amenizar as tensões, procure refletir antes de agir, evitando atitudes impulsivas ou controladoras, principalmente nos momentos de raiva. Ao se expressar com clareza, será possível lidar melhor com as pressões externas, bem como preservar os relacionamentos e os objetivos individuais. Certo, leoninos? Vamos agora com o próximo. O próximo é o signo de Virgem. Será necessário dedicar mais atenção ao setor financeiro, evitando gastar dinheiro de forma impulsiva ou assumir compromissos sem avaliar todas as consequências. Ainda nesta semana, você tenderá a se comunicar melhor, o que favorecerá conversas importantes, negociações e esclarecimentos. De qualquer modo, deverá escolher as palavras com cuidado para não transformar divergências em discussões desgastantes. Nos relacionamentos próximos, algumas situações poderão trazer informações relevantes, tornando essencial uma análise profunda. Busque, portanto, ouvir o outro antes de responder. Além disso, procure respeitar os momentos de descanso e organizar as prioridades para não acumular preocupações. Certo, virginianos? Esse foi o signo de vocês para hoje. Para hoje não, para esta semana, melhor falando. Deixa eu dar bom dia para quem está chegando. Bom dia para a Vicky, que chegou agorinha. Seja muito bem-vinda. Um excelente dia para você, uma excelente terça-feira, certo? A Sozinha acabou de voltar, um bom dia para você também. Vamos agora com o próximo signo, o melhor signo do zodíaco. E de novo eu repito, não é porque é o meu, mas é o melhor signo do zodíaco. Invejosos dirão que são outros. Ah, olha só. Signo de Libra para esta semana diz o seguinte: você sentirá vontade de organizar a vida, rever prioridades e estabelecer limites mais claros diante das expectativas alheias. O setor financeiro, por sua vez, exigirá mais atenção, principalmente em relação a compras e acordos. Procure analisar cada situação com cuidado. Nos relacionamentos, conversas profundas poderão revelar sentimentos e preocupações que estavam sendo evitadas. Tenha cautela com esse cenário, pois ele tenderá a levar a cobranças ou disputas de poder.
sobretudo se houver dificuldade para lidar com opiniões diferentes. Evite reagir de modo impulsivo ou se envolver em conflitos apenas para defender suas ideias. Ao agir com equilíbrio, será possível preservar as conexões importantes. É, realmente, meu bem, tem razão. Peixes é o melhor, eu não vou discutir. Diz para evitar conflitos. Evitar conflitos! Ai, ai. Vamos com mais um! O último dessa rodada é o signo do meu irmão Felas. Ah, aquele signo que é difícil, cara. Aquele signo que só combina com ele mesmo. Aquele signo que só... Pois é, Darkzinho. Pois então. É, exatamente. Signo complicado. Digo, do capiroto, escorpiroto, signo de escorpião. Para esta semana, escorpião diz o seguinte: você tenderá a perceber as suas necessidades com mais intensidade. Com isso, sentirá vontade de mudar a maneira como se posiciona diante das pessoas e das situações. Ainda neste período, conversas importantes poderão revelar informações que estavam ocultas ou trazer à tona assuntos que precisam ser esclarecidos. Nesse contexto, tome cuidado para não transformar desconfianças em conflitos. Na vida afetiva, sentimentos fortes aumentarão o desejo por segurança, favorecendo aproximações. Entretanto, também haverá a chance de disputas de poder e cobranças. No setor profissional, procure administrar melhor sua energia, evitando reagir de modo impulsivo diante das pressões externas. Por meio de ações cautelosas, será possível enfrentar os desafios sem provocar atritos, escorpianos. Certo? Assim foi o signo de escorpião para esta semana, certo? Deixa eu ver o que vocês estão rindo, o que vocês estão falando aqui. Deixa eu ver aqui. Intensidade para escorpião, mais ainda, Ave Maria. Pois então, né? Pois então. A Serena chegou na sala. Um bom dia para você também, Serena. Muito obrigado pela escolha e pela audiência. O Daki também chegou aqui. Chegou, mas já foi? Chegou, mas já foi. Deixa eu ver quem mais. Meu mano Chan. Mano Chan tá por aí também. Aquele abraço pro meu mano Chan, que chegou agorinha aqui na sala. Aquele abraço para você também. Eu não confio em quem não gosta de morango. Já digo isso, cara. Não confio em quem não gosta de morango. Não dá. Não dá para alguma pessoa não gostar de morango. Não dá. Definitivamente não dá. Então, assim foi a primeira rodada. A primeira não, segunda rodada de signos. Não gelei nada, senão o bolo ia estragar. Não fica bom o bolo congelado. Sim, eu trouxe uma fatia para ti, meu bem. Uma fatia, ficar duas, né? Só que ia congelar, não ia ficar bom. Eu sempre dou jeito. Sempre dou jeito. Ah, não, agora vai ser meio complicado. Agora vai ser meio difícil. Nesse instante. Pênalti para o Brasil. Vini Júnior na cobrança.
Brasil está ganhando de 3-2. 34 minutos, pênalti para o Brasil. Vini Júnior vai para a cobrança nesse exato momento. Vamos ver se vai sair um gol do Brasil. Sem discussão. E é gol do Brasil. Gol de Vinícius Júnior. Brasil fazendo neste momento 34 minutos do segundo tempo. 4-2 em cima da Austrália. Lá em Brisbane, na Austrália, o Brasil vai ganhando o seu jogo. Trocar o nick pra Kiwi? Ai, meu Deus do céu. Então, daqui a pouco, minha gente, eu volto com a última rodada de horóscopo. Eu volto com Sagitário, Capricórnio, Aquário e Peixes, certo? Fiquem ligadinhos que daqui a pouco eu volto com mais uma rodada. Moranguinho. Isso. Muito bem, meu. Muito bem, meu. Muito bem. Controlada! Digitei e apaguei. Vamos, então, para mais uma rodada de músicas. Sim, mais uma rodada de músicas. É, nunca, né, bem? Controlado, jamais. Digitei e apaguei. Confia. Vamos para mais uma rodada de músicas. Lembrando que quem quiser fazer seu pedido musical, quer pedir música, quer pedir, é a última oportunidade, hein? Que daqui a pouco, na próxima pausa, eu vou encerrar os pedidos. Então, vai ali no meu PV, peça a sua música que eu coloco pra tocar. Tá ok? Vamos de mais música? Só digo uma coisa. Vem pra cá.

0: E vocês ouviram Train com Hey Soul Sister. Antes tivemos Vitor Clay, o gaúcho Vitor Clay com a música O Sol. Rihanna com Don't Stop the Music. E Skank com Vou Deixar. Post Malone com Better Now. E abrindo este bloco tivemos a banda gaúcha Papas da Língua, na voz do nosso Serginho Moá, na música Vem Pra Cá. E assim a gente vai prosseguindo, dando continuidade com esta emissão do BDO, do Bom Dia Original de hoje, desta terça-feira chuvosa, aqui em Porto Alegre, na capital dos gaúchos, batendo-lhe água desde a madrugada toda. Eu agora há pouco atendi, inclusive, uma ligação no meio da chamada, uma chamada de vídeo da minha amada mãe. E ela ainda comentou comigo: tu viu a chuvarada? E eu disse: eu sei que tá chovendo a madrugada toda. E ela ainda disse: é, tu não viu, porque eu sei que depois que tu apaga, tu não vê nada. A mãe da gente conhece a gente, né? A mãe da gente conhece a gente. Minha mãe, ela me conhece tão bem que ela sabe que depois que eu apago, eu não vejo nada. Pois então. É, não é só a mãe da gente que conhece a gente, né, meu bem? Pois então. Vamos para a última rodada. É, preciso mudar isso. Vamos para a última rodada de signos. Última rodada do horóscopo de hoje, do horóscopo semanal. Sagitário. Sagitário, para esta semana, a previsão do horóscopo é a seguinte. Ao longo desta semana, você sentirá vontade de participar de projetos coletivos e atividades relacionadas aos objetivos de longo prazo. No entanto, precisará avaliar cuidadosamente onde vale a pena investir sua energia. Ainda neste setor, algumas questões exigirão reflexão antes de serem compartilhadas. Não fale, portanto, sobre assuntos importantes sem ter clareza. Além disso, tenha cuidado com as decisões que envolvam outras pessoas, evitando atitudes impulsivas e discussões motivadas pela necessidade de defender suas convicções. O ideal será observar os sentimentos que você vem evitando, pois eles o ajudarão a fazer escolhas mais conscientes. Certo, sagitarianos? Assim foi o signo de vocês, previsão para essa semana. Gente, não sei se vocês ouviram, mas foi um trovão que deu agora. Meu Deus do céu. Eu vi de longe aqui um raio. Sério, tá muita chuva. Bastante. É, trovão. Trovão. Próximo signo, Capricórnio. Microfone é top. Nem vou dizer quem foi que me indicou esse microfone, né, dona Ema? Pois então. Capricórnio para essa semana. Você tenderá a dedicar mais atenção aos objetivos profissionais e aos projetos de longo prazo. Além disso, buscará construir relações que possam contribuir para os seus planos. Porém, conversas com amigos, colegas de trabalho ou pessoas envolvidas em trabalhos coletivos exigirão mais diplomacia, especialmente se houver interesses diferentes ou necessidade de dividir responsabilidades. Não permita que conflitos pessoais interfiram nas suas decisões, mantendo sempre uma postura firme e objetiva. Quanto isso, as questões financeiras compartilhadas poderão gerar tensão, cobranças ou preocupações. Logo, será importante esclarecer todos os detalhes antes de assumir compromissos nesse setor, evitando atitudes impulsivas. Certo, capricornianos? Deixa eu ver aqui. Gêmeos de microfone, pois então, né, dona Ema? Para quem não sabe, conto agora. Quando eu estava para começar com as emissões na sala Hollywood, lá na outra plataforma ainda, onde a gente abriu a sala Hollywood, a dona Ema foi quem me indicou o microfone para comprar. Ela me mandou um link e disse: Léo, eu uso este microfone é top, é muito bom, pode comprar porque vale a pena, ele é muito bom de verdade. E aí Léo Original foi lá, pesquisou e foi atrás e comprou o microfone. Por isso que ela disse ali, gêmeos de microfone. É isso. Usamos o mesmo tipo de microfone. O Felas usa um microfone. Eu lembro que eu passei depois para ele o link. E eu acho que é o mesmo microfone, inclusive. Mesmo microfone, mesma marca, se eu não estiver enganado. É igual, é... Exatamente, igualzinho dele. Eu passei depois para ele e ele comprou. A Morena Bonita também. Morena Bonita tá sumida, faz com as suas emissões. Grande amiga Morena. Tem que aparecer. Tem que falar com ela, Ema, para quando ela poder, quando ela puder, aparecer aqui para fazer as emissões do Boteco da Morena, que são sempre fantásticas, sempre cheias de animação. O pessoal adora o Boteco da Morena. Então tem que conversar com ela uma hora aí. Isso, vamos ver se daqui a pouco ela aparece aí para fazer as emissões dela aí, que são sempre sucesso. Tá um tempão sem fazer emissão a Morena, né? A Morena e o seu Boteco. Deixa eu dar bom dia para quem chegou. Quem é que chegou aqui? A Manu. Manu chegou por aqui. Bom dia para você. Seja bem-vinda. Não sei se está ouvindo. Se estiver ouvindo, já fica aqui o meu registro de bom dia para Manu. A Nath voltou. Também aí na sala. Eu não tinha dado bom dia pro Tristano ao vivo. Também aquele bom dia para você. Mas chegou aqui alguém. O Binho também tá por aí. Aquele abraço pro meu mano Binho. Deixa eu repassar a lista então aqui, né? Pra não esquecer ninguém, né, gente? Todo mundo se sentir abraçado. Vai meu bom dia pra Ema, pro Alcides 41, pro Bento Smart, pro Binho, pra Cleópatra, pra Cris, pro Danilo, pro Espevitado, pro Homem Triste, não fique triste, você está no Bom Dia Original, não tem como ficar triste. Pra Isa Bettinelli, pra Maluquinha, meu amor, um beijo pra você. Pra Manu, pro Marcos 43, pra Nath, pra Nereia, Poseidon, Thiago e pro Tristan, certo? Repassando toda a lista aí de quem tá aqui curtindo esta emissão. Eu não tô lá na Brasil, mas se alguém estiver lá pela Brasil ouvindo esta emissão, fica aqui o meu agradecimento, a minha lembrança e o meu bom dia também. Certo? Eu já li Sagitário, já li Capricórnio. Li Capricórnio também. Não sei se vocês ouviram, mas eu acho que é o zelador que tá tossindo lá embaixo. E vocês ouviram. Eu li Sagitário, eu li Capricórnio. Agora eu fiquei na dúvida se eu li o signo de Capricórnio. Me confirmem se eu li Capricórnio e vocês ouviram. Sim, obrigado, meu bem. Então vamos agora... Vamos agora com o signo de... Não li? Eu li sim. Li, eu li Capricórnio. Li Capricórnio. Agora nós vamos com o signo de Aquário. Aquário. Aquário. Aquário. Tem os fake dói. Tem os fake dói. Signo de Aquário para esta semana. A sua atenção estará voltada para os objetivos profissionais, especialmente para a maneira como deseja se posicionar diante dos superiores ou colegas de trabalho. Nesse cenário, algumas conversas poderão trazer informações importantes, favorecendo decisões. Ainda assim, analise cuidadosamente o que for apresentado antes de assumir compromissos ou fazer promessas. Nos relacionamentos, diferenças de expectativas tenderão a gerar tensões, cobranças ou conflitos, sobretudo se houver dificuldade para conciliar suas necessidades com as do outro. Evite agir de forma impulsiva diante das contrariedades, não permitindo que os desentendimentos afetivos interfiram em suas responsabilidades. Ao manter uma postura equilibrada, será possível solucionar os desafios do período aquarianos. Assim foi o signo de Aquário para esta semana. Faz prova de vida! Prova de vida. Sempre importante fazer a prova de vida, né, meu bem? E agora nós vamos com o último signo de hoje, que é o signo de Peixes. Signo de Peixes. De quem será esse signo, né? De Peixes. Nem sei, nem desconfio. Né, maluquinha? Peixes para essa semana. Você desejará ampliar seus conhecimentos. Você desejará ampliar seus conhecimentos. Rever algumas convicções e buscar novas perspectivas para lidar com decisões relevantes. No processo, determinadas informações exigirão uma análise cuidadosa, especialmente as que envolverem documentos ou compromissos que dependam de outras pessoas. Evite, portanto, assumir algo sem compreender todos os detalhes. Também será importante não entrar em discussões motivadas por diferenças de opinião. Busque ter flexibilidade para ouvir outros pontos de vista e estabelecer limites claros. Na rotina, procure administrar melhor suas responsabilidades, pois o excesso de tarefas poderá prejudicar seu rendimento e gerar desgaste emocional. Feito, signo de Peixes! Sem discussão, impossível, diz ela. Por isso que eu só concordo. Então, minha gente, assim foi o signo de Peixes e assim foi todo o horóscopo semanal para todos vocês. Espero que vocês tenham ouvido aquilo que queriam ouvir. Se não ouviram aquilo que queriam, tentamos na próxima sexta-feira com o horóscopo diário, o horóscopo para sexta-feira, certo? Vamos agora com o último bloco desta emissão de hoje do BDO, e vamos tocar agora o pedido da Pitaia. Precisou sair, mas deixou o seu pedido. Ela pediu para ouvir aquele pagodinho. Digo, com Fogo e Gasolina e Fala Baixinho. Certo? Pedidos foram então encerrados. Mais pedidos nas próximas emissões, tá ok? Daqui a pouco eu volto para me despedir de todos vocês. prolongamos hoje mais um pouquinho aí a emissão de hoje, mas não tem problema. Vamos de boa música, vamos de boa música. Vai!
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Obrigado. Há muito tempo atrás, numa galáxia muito, muito longe, havia uma banda chamada Aborto Elétrico. Essa banda se separou e as canções deles acabaram divididas entre nós e a Legião. E essas três últimas músicas que a gente vai tocar são as músicas que nos couberam do espólio do Aborto Elétrico. Isso aqui se chama Fátima.

0: esse foi o Ed Sheeran com a música Shape of You. Antes tivemos Dennis e o Léo Foguete com a música Menina, Bruno Mars com I Just Might, Capital Inicial com a música Fogo, Perry Bunny com Nueva York e Digo com as suas músicas Fogo e Gasolina e Fala Baixinho, abrindo este que foi o último bloco, do Bom Dia Original de hoje.
1: Léo, tá acabando, mas avisa que a gente volta.
0: Sim, Jurema, tá acabando. Estamos encerrando esta edição do Bom Dia Original de hoje, agradecendo a companhia de todos vocês que estão ouvindo neste exato momento esta emissão do Bom Dia Original. Muito obrigado pela companhia e pela audiência de vocês ouvindo e curtindo esta emissão. Estamos encerrando neste momento com 4 ouvintes, 4 guerreiros, 4 pessoas ouvindo, mas não é pela quantidade, é pela qualidade. Obrigado pela audiência de quem chegou durante a emissão, quem ouviu do início ao fim. O que importa é vocês passarem por aqui, se divertirem e ouvirem o Bom Dia Original aqui comigo, Léo Original. Agradecendo sempre a companhia de vocês, agradecendo sempre a audiência e a parceria, isso que importa sempre. Muito obrigado de coração a quem curtiu e ouviu esta emissão. Lembrando que Léo Original estará de volta aqui na Sala Hollywood hoje a partir das 21 horas. Hoje, meia horinha mais cedo, não é às 21h30, se atentem para o horário. Hoje não será 21h30, hein? Será 21 horas. Então, meia horinha mais cedo, já que hoje a chuva tá demais aqui. Hoje não irei para o meu futebol de terça-feira. Hoje estarei por aqui em casa. Vou preparar aqui a emissão para vocês daquele jeito bacana, com direito a, claro, recadinhos. Vou abrir daqui a pouquinho. Eu vou abrir aqui o link para vocês mandarem as suas mensagens, hein? Daqui a pouco eu vou postar lá no meu Insta. Daqui a pouco vai ser postado no Insta da Sala Hollywood, sala.hollywood, a chamada, o story para a emissão de hoje do Love Hood. Realmente, André Gaúcho, tá debaixo d'água Porto Alegre, várias cidades no estado debaixo de água. Mas, como eu disse, daqui a pouco eu posto lá, daqui a pouco vai ser postado no Insta da Sala, sala.hollywood, o story com a chamada da emissão de hoje do Love Hood, às 21 horas hoje, para reforçar. E no meu story, logo em seguida, eu posto o link para vocês mandarem as suas mensagens anônimas. Eu sei que o pessoal gosta de uma mensagem anônima, então daqui a pouco eu posto o link para vocês, certo? Lembrando que o link é de mensagens anônimas, mas fiquem à vontade para mandar as suas mensagens aí não anônimas também. Pode mandar lá no link também e assinar, quem quiser, não tem problema. Durante a emissão, fica passando ali o link para mandarem também as suas mensagens. Geralmente a gente tem colocado aí, na última emissão a gente fez aí a questão de mandarem até uma hora depois de abrir a emissão. Então, abrindo a emissão hoje 9 horas, até às 10 o pessoal pode mandar aí a sua mensagem no link. Vai estar passando o link aí para vocês, então, para mandarem as suas mensagens. Vão lá e mandam as suas mensagens para a gente ler aqui na sala. E na sala, quem quiser mandar também no meu PV ali a sua mensagem, eu leio, não tem problema. Traga os seus pedidos musicais, que tenho certeza que faremos uma emissão fantástica aqui na Sala Hollywood. Tá ok? Minha gente, muito obrigado pela parceria. Fiquem com Deus, se cuidem. Aproveitem a terça-feira. E se forem sair, quem tiver por aqui no estado, principalmente no Rio Grande do Sul, tem vários lugares aí com muita chuva. Não sei como é que tá no Brasilzão aí, mas aqui tá chovendo bastante. Se cuidem, se protejam. Não peguem chuva. E aproveitem a terça-feira. Tá ok? Mais tarde estaremos por aqui com a emissão do Love Hunt. Fiquem com Deus. Beijo no coração de todos vocês. Especial, meu amor, um beijo pra você. Maluquinha. Sabe que é você e sempre é você. Beijo pra todos. Um bom dia. Fiquem com Deus. E até a noite com o Love Hunt. Como vocês já sabem, tchau, tchau.

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0: Bonito demais, meu compadre.
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0: pessoas comerem peixe agora, pra mim, melhor.
1: Porque, porra, não tô enxergando a parada. Valeu, Mário. Atenção, Bruno falando, tá precisando de uma grana aí, tava querendo falar com alguém aí, ver se alguém pode me dar um help aí de grana. Alô, tem ninguém não? Alô, alô, alô, atenção, atenção, tem ninguém na área, cadê a galera? Atenção, porra, tem ninguém aí. Ô, oh, cara, rapaz, tem ninguém aí. Atenção. Cadê você, Lobato? Cadê você, Caldato? Cadê Lobato? Cadê Caldato? Alô. Tá bom, então, depois eu ligo. Braço.
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0: Ó, comandante.
1: Rapaz, vamos continuar então. Tá tudo perfeito. Continuem assim, cantando com a gente. Alô, Elinho, que saudade, hein? Simbora.
0: Fala um pouquinho de amor, então. Assim.
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0: linda.
1: Valeu.
0: Eu que gosto. Tá bonito, hein? Alô, Chicão, que saudade.
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